0: 16h59.
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0: 7 horas.
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0: 71.
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0: 73.
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1: 74.
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2: 75.

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1: 7:15.
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2: 17.
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4: 7:31.

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1: 7h34.
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1: 7h35.
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1: 7h37.

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3: 7h47.

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1: 85.
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Bom dia, Utinga! Bom dia, minha Bahia! O meu bom dia são 8 horas e 32 minutos. 8 horas e 30. Aliás, 8 e 30. 8 e 32, isso mesmo. 8 horas e 32 minutos. 8 horas e 33 minutos. Começou agora o programa Uma Luz em Sua Vida. Nós vamos ficar aqui até as 9.

0: amanhã até as 9 eu estou aqui explicando como é que funciona o trabalho do Pai de Santo. Eu vou aqui começar explicando, falando a respeito dos dizeres que as pessoas têm. Escute com bastante atenção. Os dizeres. Primeiro, as pessoas têm esse hábito de dizer assim: vou entregar para Deus. Não existe. Não existe. Você está ouvindo um programa de ensinamentos espirituais e aqui tem muita coisa para nós explicar para você que está aí pelo outro lado do rádio. Vou entregar para Deus? Não existe. Eu vou provar para você que isso não existe. Porque Jesus, Deus deu a terra ao homem para ele semear e da terra ele tirar o fruto para se alimentar. Mas Deus não vai mandar o prato de comida feito para você aí na sua casa, deitado na sua cama ou na sua rede. Não. Porque ele mandou. Ele mandou que nós fizesse a nossa parte. Ele mandou que nós fizesse a nossa parte. Ele disse: faz por ti que eu te ajudarei. Então está descartada essa possibilidade, esse hábito que você tem. Tudo que acontece na tua vida, vou entregar para Deus. O mau vizinho, vou entregar o que ele disse para mim, vou entregar para Deus. Isso não existe. Seu marido está com uma mulher, vou entregar para Deus. Vou entregar para Deus aquela infeliz que tomou meu marido. Não, não existe isso. Porque tem os meios. Tudo que foi adquirido aqui na terra tem que ficar aqui. Não vai lá para cima, não vai lá para Deus. Tudo que você fez aqui na terra tem que ficar aqui. Tem que ficar aqui, não vai lá para cima. Esse negócio, vou entregar para Deus, não existe. Meu filho bebe, fuma maconha. O tratamento é caro, eu não posso. Vou entregar para Deus, não existe. Isso aí não existe, não. Não existe porque está lá na Bíblia. Jesus mandou que nós fizéssemos a nossa parte. Está lá, está no livro. Jesus disse: faz por ti que eu te ajudarei. Não é você entregar o seu cachaceiro, entregar teu filho que está aí, os cabas querendo matar. Vou entregar para Deus. Nesses dias você só vai ver o povo falar: vai buscar teu filho que está morto ali debaixo do viaduto. Então não existe. Este programa, nós somos 11 pai de santo, mãe de santo, videntes, espíritas e médium. É um programa de ensinamentos espirituais. Outra que eu quero aqui hoje falar para você. Você que está aí pelo outro lado do rádio, procurou algum pai de santo, procurou alguma mãe de santo, ao que foi que você disse, porque você não viu resultado com o trabalho do pai de santo ou da mãe de santo. O pai de santo, fulano, comeu meu dinheiro. Não é assim? Não, tá errado. Porque o pai de santo, ele é um ser humano. E se ele comer uma cédula, seja lá de que for, ele morre. Se o pai de santo comer uma cédula de 50 reais, ele morre. Tá vendo como você tá errado? Tudo do povo. Fala com o pai de santo, não viu o resultado? Aquele pai de santo comeu meu dinheiro. É um hábito que as pessoas têm. Vamos tirar esse hábito da cabeça, porque está errado. Ou o pai de santo, ele não teve força, não teve conhecimento, ou ele não fez o seu trabalho porque não quis. Simplesmente se você deu as costas, ele também deu as costas para você. Mas pai de santo nenhum come dinheiro. Que estupidez é essa? Que ignorância é essa? De dizer que o pai de santo comeu seu dinheiro? Então é aí, meu amigo, é aí, minha amiga, aonde cabe você procurar a pessoa certa na hora certa. Como é que você vai procurar um pai de santo para saber se o pai de santo, a mãe de santo, se ele sabe, se ela sabe ou não? Escute que eu vou lhe dizer como é. Tá aí com um problema? Chegue pro pai de santo e diga: tá aqui, Eu estou com esse problema, problema X. Com quantos dias o senhor resolve? O pai do santo vai dizer: 40 dias, 50 dias, 2 dias, 3 dias. Ele vai dizer a você. Mas se você perguntar, claro. Aí você diz: pronto, com 20 dias. O senhor disse que meu marido volta com 20 dias, larga aquela mulher e vem-se embora. É. E se com 20 dias meu marido não largar aquela mulher e vir-se embora, eu posso vir buscar o meu dinheiro? Se o pai de santo disser pode, aí você pode confiar no pai de santo porque ele é verdadeiro. Amém? Dê amém para Jesus. Nós vamos para um pequeno intervalo, eu volto já já.
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0: Nós já estamos de volta aqui pela cultura. É a cultura AM, a 820. A cultura AM. E agora aqui com o programa de ensinamentos espirituais dos pais de santo. Somos 4 pais de santo de Juazeiro, aqui da Bahia. E 7 pais de santo lá do Codó, Maranhão, e também de Barra do Corda, no Maranhão. Então, meu amigo, se você está aí sofrendo, está com um problema na tua vida, você tem um cachaceiro, uma pessoa da tua família, teu pai, tua mãe, uma pessoa da tua família que bebe para dormir e acorda para beber, não tem fazenda terapêutica não, meu amigo, bota isso na sua cabeça. E se você encontrar um remédio na farmácia que tira essa cachaça do teu pai, do teu irmão, do teu cunhado, do teu filho, se você encontrar um remédio na farmácia, você me diga que eu lhe mando no Pix R$5.000 para você. 5.000. Por quê? Porque os vícios são espíritos negativos viciosos que dominam o corpo, a mente e a alma da pessoa. Bora beber! Vim te buscar pra beber! Olha, quantas vezes você não se deparou com isso aí na sua casa? Eu tô dizendo porque eu luto. Eu já tenho tirado centenas e centenas de bebida de cachaça do povo. Mãe, é como o marido chega, vai se aproximando de casa. O marido vai se aproximando de casa, aí vê o vulto, que já é os espíritos já esperando por ele dentro de casa. De lá ele grita: tá botando chifre em sua cachorra, esse monte de homem aí dentro de casa, sua cachorra. A mulher honesta, trabalhando, fazendo o papel do homem e da mulher dentro de casa. Mas ele tá vendo mesmo. Ele tá vendo. Ele vê os vultos, que é os espíritos viciosos que já estão esperando ele em casa para trazer de volta pro mercado. Para trazer de volta lá pra banca do mercado público aqui. É. Aqui de Utinga. Lá pro mercado. É, os espíritos já estão esperando ele. Mas vai, já foi de volta, já levaram de volta. Porque o espírito vicioso, ele domina o corpo, a mente e a alma da pessoa. E vamos ouvir aqui dentro do programa Uma Luz em Sua Vida, vamos ouvir os 8 sintomas do viciado.
3: Você conhece os sintomas que dominam a mente do viciado? Primeiro, perda de vínculos familiares. O viciado não aceita conselhos de ninguém. Não se importa mais com o que os outros pensam e falam a seu respeito. Nem dá satisfação à família dos lugares que frequenta ou das pessoas com quem se relaciona. Perde-se o sentimento familiar. Seja ele pai, mãe, esposa, marido, filho, etc. O que passa a ter importância é apenas a substância em que é viciado. segundo, irritabilidade. O viciado discute ou se irrita por motivos banais. Sempre acha que está certo e que todos estão errados. Quer que suas vontades sejam sempre aceitas. Terceiro, inquietação. Diante da fissura e do desejo de usar a droga, o viciado não se inquieta e cria situações mais absurdas para sair para usá-la. Seja a hora do dia ou da noite que for, gastando tudo o que tem, sem pensar nas consequências. Quarto, ansiedade. O viciado passa a exigir demais dos outros e de si mesmo. Traça metas que no momento não pode alcançar. Foca em problemas que ainda não estão completamente resolvidos e, devido às frustrações, recorre novamente à droga. Quinto, depressão. Medos, desespero, mania de perseguição e até desejo de suicídio perturbam a mente do viciado, que só se sente bem na companhia de outro viciado ou quando está sob o efeito da droga. Sexto, sentimento de impotência. Devido às tentativas frustradas de vencer o vício e às palavras negativas vindo de todos os lados, o viciado adquire uma mentalidade fraca e passa a se sentir impotente diante de qualquer situação. Pensamentos como "eu não posso", "não consigo" e "não tem jeito" passam a dominar sua mente. Sétimo, obsessão. É quando o espírito do vício influencia ou perturba a mente do viciado a ponto de ele não conseguir pensar em outra coisa que não o vício. Chega a sonhar, sentir o cheiro e até mesmo o gosto da substância. E mesmo quando diz que não vai usá-la, a obsessão é tão forte que domina seu comportamento. Oitavo, compulsão. A compulsão faz com que o viciado passe noites e dias usando a substância, sem pensar nas consequências. Ela se manifesta logo após o primeiro pino, a primeira pedra, o primeiro gole, etc. Enquanto não gasta tudo o que tem, ela não para. Para a compulsão, não existe a ideia de controle sobre o vício. Basta ceder ao pensamento de só um para que ela o domine.
0: Tá aí os 8 sintomas do viciado, mas o viciado tem muito mais de 8 sintomas. O programa começa às 8h30 e vai até 9. Daqui a pouco eu vou fazer a nossa corrente de fé, a nossa corrente de oração. E nós temos feito muito para muitas pessoas. Tá aqui, ó, muitas mães alegres, satisfeitas, porque seus filhos deixou a cachaça. E tem alguma delas aqui que não quer dizer que é da cachaça, diz assim: meu filho estava doente, meu filho tá bom. Mas era da cachaça, não era doença pro médico. Era doente da cachaça. Meu filho tá bom, meu filho vivia doente, meu filho tava doente, tá bom, tá recuperado. Da cachaça que a gente tem feito para muitas pessoas. A gente tem feito. Vamos ouvir aqui o nosso quadro, Você Testemunha.
4: Olha, gente, eu vou falar uma coisa séria para vocês. Eu tava com um problema em casa, com meu marido, meu filho. Então, eu caçava uma solução para resolver, nunca encontrei. Aí, eu assisti o programa do professor Souza. Então, eu vim até aí. O meu problema que eu tinha era muito difícil. Então, encontrei, me ajudou. Do meu filho também, que estava com problema com um amigo, com os vícios que eu não queria, eu não gostava. Então, ele, professor, retirou esses vícios. O problema do meu esposo, posso dizer que está resolvido. E vocês, quem tiver problema de vício, de bebida, qualquer outro vício, problema com o esposo, problema no mau vizinho, pode procurar hoje mesmo o professor Souza, porque ele vai resolver o seu problema em dias contados. Deus no céu e professor Souza na terra.
5: Boa tarde, pessoal. Meu nome é Luciana, sou daqui de Parnamirim. Só vivia bebendo. Graças a Deus, deixei a bebida, procurei o professor Souza. Primeiramente, Deus, segundo o professor Souza, que me tirou dessa vida. Agora sou outra mulher. E eu digo a vocês, se vocês quiserem falar com ele, pode falar que ele é uma boa pessoa, atende a gente bem, o trabalho dele é bem feito. E ele faz e faz bem feito. Eu fui para ele e ele fez o trabalho para mim e fez bem feito. Sou outra mulher. Saí de negócio de bebida. Sou daqui de Parnamirim. Tem muita gente que estão procurando. E eu estou indicando que ele é o professor Souza. Que a gente pode confiar. Pode ir para ele que ele faz um trabalho com a equipe dele e faz bem feito. Graças a Deus. Sou outra pessoa, estou vivendo minha vida de boa. Primeiramente Deus, segundo ele, que fez isso por mim. E eu digo a vocês, vocês quiserem se sair de negócio de bebição, sair de negócio de coisa ruim que não presta, eu indico vocês e para ele que ele é um profissional. Pra gente.
0: Tá aí o nosso quadro, você assistiu, porque a gente faz. Pega agora o telefone e entre em contato com os verdadeiros pai de santo, mãe de santo, videntes, espíritas e médium. Tem 7 pais de santo lá do Codó, Maranhão, e também de Barra do Corno. E 4 ali do Juazeiro. Nós temos o nosso consultório lá em Juazeiro, na Travessa da Maravilha, número 18, primeiro andar, ali por trás do Estádio Municipal de Futebol, lá na Grande Juazeiro, ligado à Petrolina, no estado do Pernambuco, onde nós temos muito programa lá de rádio. No estado do Pernambuco, a gente tem em Salgueiro, a gente tem Araripina, Trindade, Oricuri, a gente tem também lá em Serra Talhada, a gente tem Tabira, Tabira, Pernambuco, a gente tem Tabira e vem subindo. Se você quer a saída, a solução para os seus respectivos problemas, é só você ligar para nós, nós vamos fazer sua consulta agora, vamos fazer uma chamada de vídeo, viu? Ei, psiu, psiu. Ei, escute, você vai me ver agora. Você vai ver, você tá ouvindo só minha voz. Você só tá ouvindo minha voz. Você vai me ver agora, chamada de vídeo. Funciona assim. Primeiro você vai nos adicionar na nossa linha o WhatsApp. Anote: 749 de longa distância, 9138-5729. Eu vou repetir, o DDD é daqui da Bahia, o DDD é daqui da Bahia, 749 de longa distância, 9138-5729, olha o tanto de gente que está nos adicionando, escute, olha o tanto, ó, escute, vamos trazer aqui as pessoas, nos adicionando na nossa linha, o WhatsApp.
6: Boa tarde, mestre. Mestre, veja só, no momento eu estou desempregado e queria fazer muita consulta, mas não estou tendo condições. Aí eu queria saber se tem possibilidade de eu voltar para minha esposa. Se existe alguma oportunidade de eu voltar para ela. Estou sofrendo muito com essa separação. Tenho 2 filhos pequenos com ela.
7: Apostar o que? Eu vou, já que eu estou por aqui, vou voltar ali quando for 2 horas e eu venho para cá, se Deus quiser, tá ok? Que eu vou ir para lá e vim amanhã, eu vou deixar para vir já hoje. Depois de 2 horas eu estou aqui, sim, senhor. Tchau, muito obrigado.
8: Boa tarde, Souza. Foi uma conhecida sua. Eu moro lá no prédio, passou o seu endereço. Estou precisando da sua ajuda. Se um problema você puder resolver para mim. Quanto tá a sua mesa?
9: Eu assisto seu programa na rádio, entendeu? Aí eu peguei o número, Só que eu achei que o número não estava certo. E agora olhando no contato é que eu vi o nome e vi a foto. Apesar que no momento já é tarde, né? Para o senhor me responder a minha pergunta, mas com certeza amanhã o senhor responde, se for até na rádio, né? Eu nunca mais escutei a rádio para ver o senhor falar. Para o senhor ver o que acontece em minha vida, porque tudo que eu faço vai bem, vai bem. Quando chega no final, nada dá certo. E aí agora eu vi que o programa eu gostei. Eu falei, não, vou procurar saber dele. Ele dá uma olhada em minha vida, como é que tá. Apesar que eu arrumei um namorado há fazer 5 meses pra ver se tá tudo certo. Ele tenta arrumar trabalho e não consegue. Aí qualquer coisa o senhor pode mandar resposta pelo zap mesmo, que eu tenho que fazer.
0: Tá aí as pessoas procurando o nosso trabalho, porque a gente faz, moço. Ei, você que tá aí pelo outro lado do rádio, chore não, não chore não, que ele volta. Não chore não, tá chorando, tá? Tem macho que diz, ah, se essa mulher véia minha sair de dentro de casa. Essa mulher velha minha sai de dentro de casa, eu solto é uma dúzia de fogo. Olha ele chorando, porque a mulher deixou. Olha ele chorando. Tá chorando feito uma criança quando perde o consolo, olha. Tá chorando feito uma criança quando tá precisando da mamadeira. Olha ele chorando. Tu não disse, bichão? Tu não disse que se tua mulher saísse de dentro de casa, tu ia soltar uma dúzia de fogo? Ê, meu amigo. Mulher da rua não tem o que te dar não, a não ser tomar o restinho que tu tem. Vai atrás da tua mulher. Vai atrás da tua mulher pra ela vir se embora de volta pra casa. Pega aí o telefone e liga pra nós trazer ela de volta pra casa. Aí ligou o rapaz assim, professor, a minha mulher disse que só se Deus descesse do céu pra ela voltar pra casa. O que é que eu faço? Calma. Calma que ela é uma pecadora. E quem tá falando é a Pombagira nela, a Maria Padilha. Nela não, por quê? Na lógica. Escute. Na lógica. Deus tem força. Deus não vai descer do céu pra pegar uma pecadora dessa e botar pra dentro de tua casa não, rapaz. Quem vai botar é nós. Quem falou não foi ela não. Quem falou foi uma Maria Padilha. Só se Deus descesse do céu pra ele morar mais você. Isso aí quem falou não foi ela não. Porque na lógica, Deus tem poder. Deus não vai descer do céu pra botar essa pecadora pra ir morar novamente mais você não. Quem vai botar é nós. É a Madame Lu de Mãe Tutu que vai botar. Pega aí o telefone. 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Vamos ouvir aqui mais uma vez o nosso quadro, Você Testemunha.
10: Eu me chamo Elisângela, moro em Remanso, Bahia, e dá o testemunho de meu marido, Almenias Rosário Honório. Primeiramente, eu agradeço a Deus e segundo o professor Souza, de ter entrado em nossas vidas. E eu vim dar o meu testemunho. Eu estava com meu marido muito doente, ele passou 25 dias, eu só caminhando com ele para o hospital, gastei o que eu não tinha. E hoje meu marido está curado. Eu agradeço primeiramente a Deus e segundo o professor Souza de ter apresentado em nossas vidas. Ele vomitava sangue, ele não comia, ele não dormia. Foi 25 dias nessa vida, até no dia que o professor Souza apresentou em nossas vidas.
11: Olha, eu estou aqui para me agradecer. Em primeiro lugar, a Deus. Em segundo lugar, ao professor Souza. Meu marido bebia cachaça 24 horas, todo dia. Meu marido estava para morrer de beber cachaça. Ela estava despachada pelos médicos. Eu tinha ido falar com outra pessoa aqui. Não gastei muito, não tive resultado. Fui no professor Souza. Ele me garantiu, fez meu trabalho. Não deu 8 dias, meu marido deixou a cachaça, enojou a cachaça, que não quero ver nem falar. Eu agradeço demais, estou aqui para agradecer demais o professor Souza, que só Deus e ele aqui na terra, que fez com que meu marido deixasse a cachaça. Meu marido estava viciado, estava vendendo tudo para beber. Eu não aguentava mais, estava para se separar da bebida do meu marido. entendeu? Mas graças a meu bom Deus, graças a Deus, primeiro lugar a Deus e segundo lugar o professor Souza. Eu sou aqui do Juazeiro da Bahia.
0: Tá aí o nosso quadro, você testemunha. Essa é a cultura AM. É agora com o programa dos pais de santos verdadeiro. Não queremos saber o terreiro que você pisou. Não queremos saber o pai de santo ou a mãe de santo que você falou. Se você não ligou para nós para conhecer o nosso trabalho, não falou ainda com ninguém. Vamos agora rezar? Coloque aí um copo com água, uma jarra com água ao lado do rádio. Essa água já está ungida em nome de Cristo Jesus, ela cura, se você tiver fé em Deus. Tá com a dor na batata da perna, na palma da mão? Tome 3 goles dessa água e após eu rezar, você dá amém 3 vezes, tá bom? Fechado? Fechado. Reze comigo esta prece.
1: Chegou o momento da cura. Chegou o momento do milagre na sua vida. Chegou o momento da sua libertação espiritual. Coloque um copo com água ao lado do seu rádio. E por que não dizer uma jarra com água? Um frasquinho com água. Esta água passará a ser benzida e ungida em nome de Jesus Cristo. Acompanhe esta prece com o maior babalorixá, espírita evidente do Brasil, professor Souza. Yeah.

0: Deus, na luz do sois infinito, Pai de todos os aflitos deste mundo de escassez. Santificado Senhor, seja o teu nome sublime, que em todo o universo exprime concórdia, ternura e amor. Venha aos nossos corações o teu reino de bondade, de paz e de claridade na estrada da redenção. Cumpra-se com o teu mandamento, que não vacila nem erra, nos céus como em toda a terra, de luta e de sofrimento. Evita-nos todo o mal, dai-nos o pão do caminho, feito de luz no carinho do pão espiritual. Perdoa-nos, Senhor, os débitos tenebrosos, de passados escabrosos, de iniquidade e de dor. Auxilia-nos também nos sentimentos cristãos, a amar os nossos irmãos que vivem longe do bem. Com a proteção de Jesus, livra nossa alma do erro, sobre o mundo do desterro, distante da tua luz. Que a tua ideal igreja seja o altar da caridade, onde se faça a tua vontade, Senhor. Amém, Senhor. Amém, Senhor. E amém, Senhor.
1: 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Linha WhatsApp 749-9138-5729. Eu falei 749-9138-5729. Obrigado pela sua sintonia e até o nosso próximo encontro nesta mesma emissora.
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0: 9:16.
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1: Ô, Maquerama de Utica e região, é os teclados aqui, olha a gente.
2: Pega o selinho e coloca na boquinha. Coloca na boquinha, coloca na boquinha. Olha que pega o selinho, faz cara de safadinha.
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4: 9h32.

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0: 9:43.
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1: 9:48.
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3: 950.
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3: 955.

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2: 10h25.

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1: 11-1, 11-2.
2: Vem.
3: Alô, São Paulo!
4: Minha máquina!
3: Vem!

0: Vamos mais uma.
1: Simbora, Marcos.
0: Aquela.
1: Aquela.
0: Aquela do tempo da culto. Vem que ele tem que fazer a menor hoje aqui, viu? Vem. Vem, Marcos. A máquina.
1: Okay.
0: Vamos recordar.
1: Tem cerveja aí?

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0: 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Faz barulho aí,
3: João.
0: A mais tocada dos bregas, dos cabarés, dos bares.

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0: 1117.
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0: 11:18.
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0: De 19.
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0: 11h20.
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0: 11h20.

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1: 11:27.
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0: que corre 11:29.
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0: 11:33.
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5: Bom dia. 11 horas 35 minutos da manhã, 11:35. A partir de agora, Jornal A Voz do Povo. Diamantina, Eletromóveis, Biomargo, Laranja, Ouro Verde, Pomada Deimax, Baseiro, Farmácia Vida, Café Utinga, Rachex, Lax Saúde, Tropical Motos, Pomada Negra e Polimax, viu, gente? E tem prêmios aqui, viu? Muitos prêmios aqui. 759-9207-4717. Tá valendo hoje dois pacotes do Café Utinga. Tá valendo também o produto Rachex para seus pés. E mais uma pomada Neymax na promoção de hoje.
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5: Só participar com a gente, hein? Informação está. 759-9207-4717.

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1: No comando até 1:30 da tarde, aqui você fica sabendo de tudo.
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1: Campanha eleitoral nas ruas e na internet começa neste domingo, dia 14. Mutirão do INSS oferece mais de 10 mil vagas para perícia e avaliação. A Polícia Federal realiza ação contra fraudes e benefícios previdenciários no Rio de Janeiro. Violeiros se reúnem em Teresina para festival de repente. GDF e Fazenda terão mais tempo para negociar empréstimo para a BRB. O governo brasileiro inicia processo de reciprocidade contra os Estados Unidos. 11:37.
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1: Congresso tem 24 meses para regulamentar a mineração em terras indígenas. Mais de 5 milhões de pessoas estão impedidas de apostar em bets. Onze horas 38 minutos da manhã. Campanha de multivacinação foca no combate ao sarampo. Chega a 273 o número de mortos em terremoto na Colômbia. A rodada de ontem pela Sul-Americana, Libertadores, você vai conferir também. Pequenos e médios consumidores poderão escolher quem fornece energia. ProUni Estudantes deve comprovar informações de inscrição até hoje. 11:38.
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1: Número de mortos em terremoto na Colômbia chega a 265. Tudo indica que vigilância popular em saúde combate crise climática. 11:38. A Polícia Federal deflagra a operação contra o esquema de bets ilegais. PL dos combustíveis pode reduzir despesas obrigatórias em 10 bilhões de reais. Católicos celebram em Salvador a vida e o legado de Irmã Dulce. As últimas do esporte, a sua participação, a área policial, aqui você fica sabendo de tudo o que acontece em Utinga, na Chapada, na Bahia, no Brasil e no mundo.
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3: No Nordeste, a sexta-feira será de muitas nuvens e possibilidade de chuva isolada, principalmente no litoral. São Luís pode ter pancadas de chuva ao longo do dia, enquanto Salvador, Aracaju, Maceió, Recife, João Pessoa e Natal também têm previsão de chuva isolada. No interior, o calor predomina. Teresina pode registrar a maior temperatura da região, com máxima de 37 graus. As informações são do Instituto Nacional de Meteorologia. Sofia Muniz, o tempo e a temperatura.
1: Muito bem, 11:40, mais informações chegando de primeira para você. É só você mandar áudio 759-9207-4717. 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
1: 11 horas 41 minutos, 11h41. Aqui é tudo ao vivo, tudo ao vivo. Vamos conferir mais informações. Você mandando áudio também, daqui a pouquinho já participando. É, vamos falar daqui a pouquinho também das eleições. 11h41, final de semana chegou, gente. Sextou, é final de semana, já batendo na sua porta, hein? Sextou. 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
5: Quem precisa fazer perícia médica ou avaliação social para pedir benefícios do INSS tem uma nova oportunidade neste fim de semana. Um mutirão nacional oferece mais de 10 mil vagas e cerca de 3.900 horários ainda estavam disponíveis até a atualização mais recente do portal da Perícia Médica Federal. O Ministério da Previdência Social e o INSS realizam a ação em agências da Previdência Social de 10 estados: Alagoas, Amazonas, Bahia, Goiás, Maranhão, Mato Grosso do Sul, Paraná, Pernambuco, Rio de Janeiro e São Paulo. O atendimento é voltado para perícias médicas e avaliações sociais, etapas necessárias para a concessão de benefícios previdenciários e assistenciais, como o auxílio por incapacidade temporária e o benefício de prestação continuada, o BPC. Pernambuco concentra a maior oferta de vagas remanescentes. Apenas a agência do Recife, no bairro da Encruzilhada, tem 770 horários livres dos 800 disponibilizados. Em Caruaru, são 467 vagas abertas. Em São Paulo, a agência de Jundiaí ainda tem 402 horários disponíveis. Já no Paraná, as unidades de Araucária e Colombo somam 526 vagas livres. Por outro lado, agências do interior do Amazonas e da Bahia, como as de Boca do Acre, Nova Olinda do Norte e Caetité, já esgotaram todas as vagas, de acordo com o levantamento. Quem quiser participar do mutirão deve fazer o agendamento pelo site ou aplicativo Meu INSS ou ainda pela Central 135. Da Rádio Nacional em Brasília, Pedro Lacerda.
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3: Eliseu Aquino.

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4: Muito bem, gente, 11h49, 11 horas 49 minutos. Tá mandando seu áudio, daqui a pouquinho coloca no ar pra ganhar prêmios, hein? Muitos prêmios pra você faturar na sexta-feira, você já sabe que tem prêmios. Abraçar nosso amigo Adriano Dobro de Codorna, lá no Buriti, rapaz, ouvindo a gente. Seu Silvinho do Buriti, dona Doralci, Márcia, muito obrigado a vocês. Chico da Diamantina ali próximo, Duval do Café Utinga. Todo mundo em uma só sintonia. 11 horas 50 minutos. 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
4: Daqui a pouco vamos falar com ele do Bioamargo Laranja Celso, ele que participa com a gente também em nome da Ouro Verde.

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2: 11 horas 51 minutos. 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Temos aqui no sorteio um produto Rachex também para você. Dois pacotes do café Utinga, uma pombada Daymax. Tá bom o sorteio de hoje, hein? Participe, participe mesmo. 759-9207-4717. Vamos ouvir o Celso aqui trazendo os benefícios do produto Rachex.
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4: 11h54.
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4: 11h55.
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5: 11:56.
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5: 11:57.

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0: meio-dia.
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0: Meio-dia e um.
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0: Meio dia e dois.
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2: 12:05, uma ótima tarde para você, onde quer que esteja ouvindo a nossa programação, final de semana. É, chegou e muito sol hoje aqui na cidade de Utinga. A noite foi fria, madrugada, mas agora já faz um sol mesmo, com cara de verão, né? É o inverno com cara de verão. Pois são 14 de agosto, né? A estação é inverno, madrugada fria, mas durante o dia é calor, né? Sol forte aqui, brilhando forte. Nessa sexta-feira aqui na cidade de Utinga. Guiguinho vai participar também com a gente hoje, já trazendo as informações do final de semana esportivo de Utinga, hein? Guiguinho vai participar. Muita gente já mandando áudios aqui, gente, para concorrer à premiação de hoje. Temos dois pacotes do café Utinga. Temos também uma pomada Neymax e um produto Rachex para seus pés. Boa tarde, quem tá na linha?
3: Boa tarde, Eliseu, Matilde da Baixona 1. Provisão aqui, o sol tá quente, muito sol. Tô na escuta da Rádio Cultura M de Utinga, A Voz do Povo. Aí vou mandar um boa tarde aí pra Valtemir, pra Cineide, pra Claudio Filho, pra Elisande, pra Berenice. Fala pra Berenice que eu tô escutando ela, viu? E uma boa tarde pra você, Eliseu. Um bom trabalho. Tchau, tchau.
2: Obrigado, obrigado, Matilde, rapaz, sempre participando com a gente, pessoal da Baixona. Alô, Dio, aquele abraço, Dio, também, todos vocês da Baixona, Rádio Ligado, da Visgueira, rapaz, o pessoal da Visgueira também, de Rádio Ligado na Cultura, muito obrigado mesmo, hein? Dona Berenice no Grotão, também ouvindo a nossa programação. Alô, Carlinhos, queria que você vá em Jacobina, Carlinhos, tem um pessoal aguardando lá em Jacobina, viu, Carlinhos? Alô, Carlinhos aí do Grotão, tem um pessoal lhe aguardando, Carlinhos. Lá em Jacobina, viu? Cadê Risadinha, hein, Risadinha? O pessoal mandou um recado aí pra Carlinhos, né, Risadinha? 12:07, é descontração, Carlinhos, 12:07. Alô, Noaldo!
4: Bom dia, Eliseu, aqui é Noaldo de Biaporã, de Mundo Novo. Tô aqui ligado aqui no jornal A Voz do Povo. E aí, eu quero ganhar essa pomada aí, viu? E esses dois pacotes de café.
2: Beleza, tá anotadinho aqui seu nome, Noaldo Bonita de Mundo Novo, Ibiaporã, participando com a gente. Vamos agora, passando pro lado de cá agora, Buriti. Meu amigo, seu Silvinho, na região do Buriti, na Barrinha.
5: Passaram aí pra vaga aí. Pra Carlos Nunes, Sérgio Roberto, o Nego Jó, Justina Godidento, Francisco de Vaga, Marcela de São Paulo, Luiz, lá na Mata Verde. É, Eliseu, aqui de Diantonte deu uma chuvinha, velho, boa. Boa mesmo, mas só que ontem passou o Dinivar, passou o sol, já bateu arregaçado. Só meteu a Mata Verde. Mas tá bom, mas deu de terça-feira deu uma chuva aqui boa, boa, boa mesmo. Mas só que foi ligeiro também. Mas tá refrescando o tempo. Um abraço pra você aí. Aí você bota aí também, né? Nesse pé que você tá botando aí. Bota eu no meio também.
2: Amigo, beleza. 12:08 em Utinga, Bahia.
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2: 12 horas, 11 minutos, 12 e 11, todo mundo participando, quem está na linha agora?
7: Estou. Bom dia, Eliseu Aquino. Bom dia, meus amigos da Rádio Cultura. Bom dia a todos os locutores, sonoplastia, um abraço. E toda a região onde vai a Rádio Cultura, Tanquinho, Rui Barbosa. Um abraço para vocês todos. Quero aqui mandar um recado. Quem tem um telefone de Sandro Alcântara, por favor, por gentileza, passe para mim o zap. Quero fazer um apelo para as pessoas de outras regiões, né? Fazer uma visita aqui, desculpa eles aqui, né? Que eu estou mandando duas mensagens. É a festa de vaqueiro, começa hoje aqui no município de Wagner, na Bahia. Todos vocês aí são convidados.
2: Tá ok, meu amigo, beleza. Sandro Alcântara, vou passar o telefone do Sandro daqui a pouquinho, viu? Daqui a pouquinho eu envio para você o telefone de Sandro Alcântara, o homem das madrugadas, né? 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
2: Meio dia e 13, tem prêmios, sextou, tem prêmios aqui na Cultura, 12 horas 14 minutos. 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Quem está na linha?
10: De Eliseu, boa tarde a todo mundo da região, Utinga, que eu Moura, Jaraguá, São Paulo. Há muito tempo aí sem acompanhar o jornal e dar um alô pra turma aí da Fazenda Pé do Morro. Meus irmãos lá hoje estão de festa na região, festa de vaqueiro de Wagner. Um abraço para todos. Tô na audiência aqui do jornal A Voz do Povo. E tudo de bom para todos aí, uma ótima festa.
2: Nada, aqui
10: só na expectativa da que todo mundo curte, aproveite e saia bem nessa festança aí.
2: Tá certo.
10: Abraço, bom jornal.
2: Obrigado, Moura. Tudo de bom pra você, bom final de semana pra você e família, viu, Moura? Muito obrigado. Lene, rapaz, tá com sorte. Semana passada a Lene ganhou um ventilador da Diamantina Eletromóveis. E ontem, no placar do jogo, Flamengo e Cruzeiro, ela colocou. A única pessoa que colocou 1x1 foi ela, viu? É por isso que é importante você participar da opinião. E faturou um pacote de cerveja gelada do supermercado Marquinhos.
3: Bom dia, Eliseu. Então, se estiver ligado aí no jornal A Voz do Povo, que Deus nos abençoe, né, Eliseu? Nesse momento, o Tinga tá quente. Já fui lá pegar minha cerveja, viu? Depois manda a foto aí pra mim. Cuide, cuide.
2: Um abraço, Lene, torcedora do Bahia. É isso aí, tá ótimo, tá todo mundo participando, audiência total, 1h30 da tarde, à tarde tem o Tarde Total, e aí, aqui é assim, tudo na hora, é tudo ao vivo, né, gente, é tudo ao vivo mesmo, as informações chegando. Vamos falar agora das eleições, Eleições. Campanha eleitoral nas ruas e na internet, começa domingo, viu, gente?
11: A campanha eleitoral nas ruas e na internet começa oficialmente no próximo domingo. Muitos candidatos, inclusive, já têm eventos marcados em suas cidades. A propaganda eleitoral deve seguir algumas regras. Pode-se, por exemplo, distribuir santinhos, usar alto-falantes e fazer caminhadas, carreatas, atos de rua e comícios. Por outro lado, não é permitido usar outdoors, fazer enquetes, colocar propaganda em bens públicos, como postes, viadutos e placas, nem abandonar material nas vias públicas. Na internet, são permitidas campanhas em redes sociais, transmissões ao vivo e impulsionamento de conteúdo. Sites e aplicativos de mensagens podem ser utilizados, mas sem disparos em massa. A inteligência artificial pode ser usada desde que o conteúdo seja identificado. No entanto, é proibido usar material manipulado por IA para enganar, adulterar fatos ou desinformar. Também está proibido o uso de deepfakes, que são conteúdos em áudio, imagem ou vídeo gerados por IA altamente realistas. E termina neste sábado o prazo para o envio de informações sobre o transporte gratuito de eleitores de zonas rurais, aldeias indígenas, comunidades quilombolas e povos tradicionais. Os dados devem ser prestados à Justiça Eleitoral pelos governos federal, estaduais e municipais. Eles precisam informar o tipo e a quantidade de veículos ou embarcações, além de itinerários, horários e modalidades de transporte nos dias de votação. Da Rádio Nacional em Brasília, Renato Ribeiro.
2: Renato Ribeiro, muito obrigado pela participação, meu querido. 12h18, o INEP divulgando o resultado de recursos sobre atendimento especial no ENADE.
12: É nesta sexta-feira o resultado final dos recursos de quem teve rejeitado o pedido de atendimento especializado no ENADE 2026 para cursos de bacharelado e tecnologia. A consulta é feita apenas no site enade.inep.gov.br. O estudante deve fazer o login com a conta gov.br. Esse tipo de atendimento é destinado para quem precisa de recursos especiais para realizar a prova, como pessoas com deficiência, gestantes, lactantes, diabéticos e idosos. O Exame Nacional de Desempenho dos Estudantes avalia o rendimento dos alunos no fim dos cursos de graduação. Os dados são usados para avaliar a qualidade dos cursos oferecidos no país. Este ano, as provas do ENADE vão ser aplicadas no dia 29 de novembro em todos os estados e no Distrito Federal. Os locais de prova vão ser divulgados a partir de 9 de novembro. Da Rádio Nacional em Brasília, Gabriel Brum.
2: Gabriel Brum, 12h19, 12h19, quem está na linha agora?
13: Boa tarde, Eliseu, aqui é Sérgio do Barbado. Eliseu, quero mandar um olho de minha mãe Bela, meu pai Manelito, Rosana Aragão das Fama e todos que estiveram ligando na programação. Só tá quente, Eliseu. Esquentou mesmo. Beleza? Tchau.
2: Um abraço, meu querido pessoal do Barbado, Rádio Ligado da número 1 também, pessoal da Igrejinha, Vila São Domingos, rapaz, a Rádio Cultura. Ali pertinho também, é nosso amigo Cecel, né? Sempre tá ali em Elso, né? É isso mesmo, na Arara. Elso da Arara, aquele abraço, viu, Elso aí do Bazinho. Muito obrigado pela audiência.
3: Boa tarde, Eliseu. Boa tarde, tudo bem com você? Como é que você tá? É, Leste da Catarina Portela, Eliseu. Eliseu, é, que nem você falou, ó, de madrugada foi muito frio aqui no Tinga, mas agora, nesse momento, o sol tá muito quente. É, marcação de Deus, fazer o quê, né, né, Eliseu? É do jeito que Deus marca. Valeu, Eliseu, tenha uma boa tarde.
2: Boa tarde.
3: Eu quero ganhar esses prêmios que tá concorrendo aí, viu?
2: Ok, tá bom.
3: Valeu.
2: Obrigado, bom final de semana, mais um áudio.
14: Olá, bom dia, Rádio Cultura, tudo na paz aqui, Wagner hoje amanheceu ensolarado, muito sol quente, na Fazenda Cajazeira também, e como é que tá todo mundo aí, tudo na paz, que Deus abençoe, um ótimo dia para nós, uma ótima sexta-feira. Gostaria de mandar um abraço para Leilian da Vaz dos Boi, Leilian e a família. Um abraço, minha irmã, que Deus abençoe, sextou.
2: Obrigado, obrigado, pessoal da Fazenda Cajazeira, né, da região de Wagner, ouvindo a gente também nessa audiência maravilhosa. Cineide está aqui na sintonia, Belarmino Nery.
15: Eu aqui é Cineide Belarmino. Quero mandar alô para Matias Tambachona, a Liliana Vaz Boi, a Maria Souza Fazenda Barrinha, para Cláudio Pires, para meu filho, que é minha esposa Naldo, para você e para os ouvintes.
2: Beleza, amanhã dia do Cláudio Pires, amanhã arrebentar aqui à tarde, viu? É, 4 da tarde, das 4 às 18, né? Às 18 horas o Cláudio sempre aqui com a gente. No domingo das 9h30, meio-dia, o Claudião arrebentando com o seu programaço aí. E prêmios também, aqui é assim, 12h21, 12h21. Mais informações chegando, girando, você continua mandando áudio, 759-9207-4717, 12h21 em Utinga, Bahia. Violeiros se reúnem em Teresina para o Festival de Repente. Música.

0: Teresina, no Piauí, será palco de grandes nomes da cultura popular em dois dias de muita poesia e música. Acontece nesta sexta-feira e sábado no Teatro de Arena, localizado na Praça da Bandeira, a 51ª edição do Festival de Violeiros do Norte e Nordeste. As apresentações, com acesso gratuito para o público, acontecerão das 7 às 11 da noite. No entorno do teatro, haverá comercialização de CDs, DVDs, folhetos de cordel, livros, artesanato e comidas típicas nordestinas. Reconhecido como o maior espetáculo de repente da região, o festival, promovido pela Associação de Violeiros e Poetas Populares do Piauí e pela Casa do Cantador, reúne grandes nomes da cantoria de improviso de várias gerações. São artistas, poetas, cordelistas e admiradores da cultura popular que farão apresentações marcadas pela criatividade, musicalidade e raciocínio rápido, unindo letra e melodia. Na programação, haverá batalhas de repente, poesia cantada e exaltação à literatura de cordel, celebrando uma das mais importantes manifestações da cultura popular nordestina. O festival, criado em 1972, integra este ano a programação do aniversário de Teresina, que completa 174 anos, no próximo domingo, 16 de agosto. Com sonoplastia de Jailton Sodré, da Rádio Nacional em São Luís, Madison Euler.
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2: Aí é bom demais, é o repente, 12 horas 23 minutos.
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2: Muito bem, e você já veio buscar sua muda de manga boa, né? Aqui com nosso amigo Edilson, gente. Você? Pois é, o projeto Nossa Manga, esse projeto surgiu da preocupação com a baixa produção de manga no município de Utinga, Bahia, devido à morte de centenas de pés de manga causado pela estiagem. A ideia do produtor do projeto é distribuir mudas de manga comum prontinhas para o plantio, hein? Já começou a distribuição das mudas da referida manga para todas as pessoas interessadas. Falar com Edilson aqui em frente à Rádio Cultura, Rua Júlio Antônio Neto, número 16. Procurar também o Wilson no bairro Santa Rita. Isso é tudo de graça, viu, gente? E o melhor, o projeto que será acompanhado anualmente, 12 meses, o desenvolvimento das plantas. E na visita do nosso amigo Edilson aí, se a planta estiver bem cuidada, a pessoa participante dessa ação vai ganhar, sabe o quê? Uma cesta básica. Plante manga comum e ganhe uma cesta básica. É tudo de graça. É uma utilidade pública que tem um apoio total aqui da Rádio Cultura, viu? Um abraço, nosso amigo Edilson. O telefone, o WhatsApp dele é 11 979907819. Não tem erro, é bem em frente à rádio aqui. Procure a casa do nosso amigo Edilson. Nosso amigo Edinho, né? 12 horas 25 minutos, eu tinha. Um abraço. 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Aí, Edilson e Edinho.
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2: Em nome de dupla sertaneja, Edilson e Edinho. Vamos a um break comercial, daqui a pouco tem mais jornal.
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8: Meio dia e 26.
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8: Meio-dia e 27.
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8: Meio-dia e 28.
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1: Meio dia e meia.
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1: Meio-dia e 34.
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3: Eliseu Aquino.
4: No comando do jornalismo, aqui até 1:30 PM, você participando com a gente.
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4: Muitos prêmios para você, hein? É só mandar áudio 759-9207-4717, participando com a gente numa boa. Isso mesmo, hein? É, muitos áudios chegando aqui desde cedo, as pessoas enviando áudio para a gente. Já vamos conferir às 12:35, 12:35 em Utinga.
7: Bom dia, Fábio Gabriel Macaúbas. É, hoje amanheceu o sol bonito, o sol está brilhando, a noite foi fria, mas tá beleza, ok. Fábio Gabriel, ok.
4: Aê, Fábio Gabriel de Macaúbas, município de Miguel Calmon, vindo da gente, rapaz.
8: Bom dia, Alizei. Aqui é a Lene Cigana.
4: Lene Cigana.
8: Jotinho Barreto.
4: Pronto, tá concorrendo a premiação, viu, Lene? Muito obrigado aí pela participação. Lene Cigana, rapaz, sempre tá ouvindo a gente, muito obrigado. 12:35 em Utinga, 12:35. Mais informações, alô Ivone do Caetano, lá de Lajedinho, hein?
9: Boa tarde, Elisa. Alô para todos os ouvintes da Rádio Cultura, para o meu irmão Moura, lá no Jaraguá, São Paulo, que escutei o alô dele aí, tudo de bom para ele também, um excelente final de semana para ele todo, toda a família. Valeu, Eliseu. Estou na escuta do jornal Voz do Povo.
4: Obrigado, viu? Obrigado mesmo, pessoal da região de Lajedinho ouvindo a gente. Alô, Neto Risadinha, aquele abraço.
10: Bom dia, Eliseu. Aqui é Nilda da Baixada. Moço, hoje o sol tá uma beleza, né? De tomar uma brejinha, hein? E eu quero participar um desses prêmios que tem aí, né? Que eu não sei nem que prêmio tem aí, eu mal queria participar. Moço, eu quero ser sorteado uma hora de uma caixa de cerveja. Não é possível, né? Não é possível, uma hora eu não ser sorteada de uma caixa de cerveja. Me bota aí para mim ser sorteada, para mim tomar essa cerveja no final de semana.
4: Pronto, Nilda, pronto.
10: Ganhar uma caixa de cerveja aí
4: pra tá mim. Concorrendo aqui a premiação de hoje. Quem sabe você ganha essa cerveja. Quem é que tá ouvindo aqui, rapaz? Nosso amigo Rocão, o homem do feijão. Não é, Rocão? Amanhã é dia do feijão, amanhã, do famoso feijão do Rocão. Ali no núcleo rural, rapaz. Tá aqui com um chapéuzão. Pensei que era Valdir Soriano aqui, rapaz. Ó, chapéuzão do homem. É ele mesmo, diga Rocão.
11: Boa tarde, Eliseu. É Rocão do Feijão.
4: Ele mesmo.
11: Manda um alô pra nós aí. Tamo ligado aqui, viu? Toma um Bioamargo laranja aí.
4: Pronto, toma um Bioamargo pra Bia Petite aí. Esse é campeão de vendas, viu? 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Daqui a pouco o Celso vai falar com a gente, viu? Daqui a pouco o Celso, viu, Rocão? E vai falar nos microfones da Cultura, daqui a pouco explicando a respeito do Bioamargo Original da Laranja. Esse é campeão de vendas porque é bom, né?
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4: Área policial, os destaques chegando no seu rádio daqui a pouquinho também. Continue mandando áudio para cá, viu? 759-9207-4717, tá bom? E você já sabe, aqui você ganha muitos prêmios, muitos presentes aqui na programação. Vamos dar uma girada.
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4: conferindo as notícias, chegando de primeira, jornalismo, cultura, área policial. Segundo informações, as últimas 24 horas em Utinga, tá tudo em paz, graças a Deus, viu? As últimas 24 horas em Utinga, tá tudo em paz. Agora já na região ali do sertão, caminhão com 3 toneladas de morangos, rapaz, que saiu aqui da Chapada Diamantina, tombou na Via Expressa em Salvador. Os detalhes chegando no rádio agora, hein? Vamos conferir.
3: É, são notícias agora de manhã. Esse do acidente de Canarana, que poderia ter sido algo grave, viu? Gravíssimo. Foi ali no centro da cidade, foi ontem. O de hoje é esse caminhão que saiu aqui, da Chapada Diamantina, né? Transportando cerca de 3 toneladas de morango. Acabou tombando por volta das 3 horas da manhã ali em Salvador. Segundo as primeiras informações que vem chegando, o motorista do caminhão sofreu ferimentos leves e a carga havia saído aqui, de uma cidade da Chapada Diamantina. Eu estou buscando as informações, a equipe da Iane está ali conferindo de onde foi, mas até então a gente não tem. Então, se você que está aí nos acompanhando tiver a informação, vai nos falando aqui, tá? De acordo com o relato do próprio motorista, né, do condutor, o caminhão teria sido fechado por um outro veículo. Ele perdeu o controle da direção, acabou atingindo um poste de iluminação pública e tombando aí na lateral da via. Isso não prejudicou o trânsito, tá? E nem o trânsito ainda, o caminhão ainda tá lá, mas tá no acostamento, o trânsito tá fluindo normalmente. Conforme as informações da TV Bahia, Daiane me passou aqui agora, algumas pessoas chegaram à montagem de uma barraca. Imagina aí, o caminhão tá tombado ali, aí 3 metros, 1 quilômetro, um monte de barraca ali montada à beira da pista, do pessoal vendendo morangos, hein? Não é brinquedo, não. Vamos buscar para saber se o motorista é aqui da região, né? De onde é, de onde foi que o caminhão saiu também, para a gente estar atualizando as informações para você aqui no nosso Jornal do...
4: É isso aí, aqui também no Jornal Voz do Povo, hein? Que coisa, né, rapaz? Infelizmente, trabalhador sai de madrugada aqui carregado de morango aqui da Chapada Diamantina, por volta das... Esse acidente aconteceu por volta das 4, 5 horas da manhã, lá na BR-324, já chegando em Salvador, Bahia, gente. Não é fácil não, viu? São 12 horas e 41 minutos. Polícia Federal realiza ação contra fraudes em benefícios previdenciários. Vamos ouvir.
12: A Polícia Federal deflagrou a Operação Operatio Umbra nesta sexta-feira no Rio de Janeiro. Os agentes cumprem mandados de busca e apreensão na capital fluminense e no município de Armação dos Búzios, na região dos Lagos. A ação visa o combate a fraudes em benefícios previdenciários. As investigações estimam um prejuízo de R$5 milhões aos cofres públicos em crimes decorrentes de pagamentos a beneficiários fantasmas. O nome da operação faz referência à palavra em latim umbra, que significa sombra. No submundo romano, as umbras eram as sombras dos mortos. Remete aos fantasmas, que não têm corpo físico e agem nas sombras. Da Rádio Nacional, no Rio de Janeiro, Priscila Terezo.
4: Muito bem, através do site agora da TV Bahia, 6 investigados por tráfico de drogas, associação ao tráfico e comércio ilegal de arma de fogo e munições foram presos durante a operação. Vamos ouvir o delegado aqui nos microfones da Cultura agora.
13: Agentes do DEIC prenderam em flagrante um homem que transportava munição, inclusive munições de um armamento de guerra, que é o fuzil 556, munições de 556. E nós conseguimos prendê-lo em flagrante, né, interceptar o veículo na BR ali em Simões Filho. A partir daí nós apreendemos o celular que estava com ele. Com autorização judicial nós fizemos a extração de dados daquele aparelho, fizemos uma análise e verificamos que na realidade se tratava de um grupo criminoso especializado na entrega de delivery de munições, armas e drogas. E todos os integrantes desse grupo residiam aqui na cidade de Feira de Santana.
14: Delegado, como funcionava isso? Eles pediam esse material, no caso, pelo WhatsApp, por algum outro aplicativo? Eles pediam munições diretamente? Como é que funcionava mais ou menos?
13: Isso. Nós representamos pela prisão de todos eles e de busca e apreensão justamente para aprofundar as investigações. Mas a princípio o que a gente tem de informação é que eles utilizam o aplicativo de mensagens WhatsApp para se comunicar entre si e entre pessoas que trabalham com o mundo criminoso e que precisam adquirir munições. Então a gente percebeu nas conversas que existia uma procura pela munição, por exemplo, da pistola .40 e do fuzil 556. Inclusive isso chamou a atenção da polícia porque... me parecia um comércio, como se estivessem vendendo e comprando sanduíche, por exemplo. E na realidade estavam comercializando uma munição de um armamento tão restrito quanto um fuzil.
14: De onde vinham essas armas e essas munições, delegado?
13: É isso. Com a medida cautelar da busca e apreensão, e aí repito, nós apreendemos 6 aparelhos celulares, 3 pistolas, munição, carregador e 11 mil reais em dinheiro, tudo no dia de hoje. Com esse material, nós vamos aprofundar as investigações para verificar se esse grupo criminoso está ligado a alguma facção criminosa, se possuem outros integrantes, se cometem outros tipos de crime, e aí, quem sabe, deflagrar uma segunda fase.
14: No caso de ter ligação, né, com facções criminosas, esses 6 presos de hoje, eles têm ligações com facções criminosas?
13: A gente ainda não sabe. Com o aprofundamento investigativo, a partir dos celulares que foram apreendidos hoje, nós vamos verificar se estão ou não ligados a facções criminosas e quais seriam essas facções.
4: Aí as informações de primeira, Jornalismo Cultura, atento, 24 horas no ar também com você. Gente, mande áudio 75992074717, muitos prêmios para você. 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
4: Muito obrigado por essa audiência maravilhosa. Daqui a pouco o Guiguinho do Esporte fazendo o balanço do final de semana na cidade de Utinga, viu, gente? Daqui a pouco o Guiguinho fala com a gente. Tem um acidente lá na região de Canarana. E já chegando no seu rádio as informações, vamos conferir.
15: Ah, rapaz. Pois é, garotinho, esse acidente, segundo as informações que nós recebemos, aconteceu ontem no centro da cidade de Canarana. Esse caminhão acabou perdendo freio e atingiu várias casas.
16: Meu Deus do céu.
15: Como vocês podem ver aí nas imagens.
16: E um acidente que poderia ter sido algo pior. Caminhão perdeu freio, centro de Canarana. Imagine você.
4: Fato ocorrido na cidade de Canarana, ali na região de Irecê. Aqui nas últimas 24 horas está tudo em paz, graças a Deus. Graças a Deus aqui na cidade de Utinga. As informações chegando de primeira. Mais informações, mais uma vez o Guiguinho vai falar com a gente, né? Guiguinho fala com a gente na hora do esporte hoje.
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4: É um pipoco, é um canhão de audiência na Chapada Diamantina.
17: Bom dia, Eliseu. Neilce de Wagner. Wagner, o sol está brilhando, brilhando mesmo. Está tudo bem, tudo seja feito à vontade de Deus. Estou aqui para concorrer essa pomada aí, esse pacote de café, tudo aí. Deus abençoe todos.
4: Amém, Neilce de Wagner, obrigado. 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Daqui a pouco o Celso fala com a gente. Quem está na linha é Valtemir.
18: Boa tarde, meu amigo. Valtemir, eu vim para o Eliseu aqui. O momento está quente, viu? Mas se eu até umas 10 horas foi muito frio. Mas de 11 horas começou a esquentar. Agora o momento está com 25 graus. E a tendência é de subir mais a temperatura, né? Mas ontem deu uma chuvinha boa e tá marcando de domingo em diante volta a chover novamente, né? E aí quero aproveitar e mandar um abração aí para todas as pessoas que estão aí, para Marivaldo, Maria Nilza, para Gel do Rádio, Mago Reciclagem, para, como é que diz, Jorge Moreno, tá sempre na sintonia também aí. E assim todos os pessoal na sintonia, meu amigo.
4: Abraço, meu querido, boa recuperação da gripe aí, Valtemir, ainda tá um pouco ainda, né? Essa gripe não é brincadeira. 12h48.
19: Bom dia. Aqui é Vanilla, que é de Cira do Rio. Quero participar dos sorteios. E desejar um bom dia para todos. É isso.
4: Abraça essa turma amiga na cabeceira do Rio.
19: Bom dia, Liceu. Olha, quero participar do sorteio, hein? Bom dia.
4: Obrigado, querido. Pessoal da cabeceira do Rio, muito obrigado mesmo. Isso, 12h48, quem que tá na linha agora? Tem gente na linha, não para.
20: Alô, Eliseu, uma boa tarde. Aqui hoje tá um sol, amigo. Quente, viu? Tá uma quentura que nosso Deus. Pois é. E aí, tá quente? Também?
4: Quente também, dona Zene. Aliás, aí
20: e
4: é
20: aí,
4: dona Zenate,
20: cadê,
4: né?
20: Fred Maia, Silvio Senna, ainda trabalha aí também na rádio? Aqui quem fala é Zenaide, da Fazenda Cajazeira. Valeu, um abraço, amigo. Uma ótima tarde, um bom final de semana.
4: Um bom final de semana.
20: Se você for para a festa, boas festas, tá bom?
4: Obrigado, obrigado pela participação. Dona Zenaide,
0: bom dia, Fazenda Cajazeira. Bom dia, bom dia, agricultura de Utinga. Vamos que vamos de modão. Hoje é meu aniversário. Toca um parabéns para mim, por favor. Manda um alô aí, um abraço para minha mãe Dalvinha Duas Barras, minha irmã Jaiane, minha sobrinha Manu e Liz, a pequena Liz, que fez 8 dias de vida hoje, amanhã. 8 dias de vida amanhã. Vamos que vamos aí. Bom dia, bom dia, bom dia. Deus abençoe a vida de cada um de nós.
4: Parabéns, Eni, lá em Salvador, ouvindo a gente. Que essa data se repita por muitos e muitos anos. Com muita saúde, com muita paz, com muitas felicidades. Tá bom, Eni? Maravilha, Preferência Cultura também em Salvador.
21: Os anjos digam amém, parabéns.
4: Rangel, Rangel, Rangel, o homem do Sarapatel, junto com Cecel. Deu pra rimar, né? Acho que vou fazer, viu, Nilson, lá em Vargas. Vou fazer um teste de repentista também, qualquer hora aí, qualquer hora, viu? É, fazer um teste aí de repentista, viu? O Rangel, o comedor de Sarapatel, juntamente com Cecel.
22: Bom dia, Eliseu. Estamos aqui na escuta, esperando o horário do jornal. Jornal mais estourado aí de toda a região.
4: Com certeza.
22: Ele já, valeu.
4: O jornal já está no ar. Ele mandou um áudio aqui cedo. Ele mandou antes do jornal. Era 11 e pouca, né, rapaz? É porque chega muitos áudios aqui. Mas ele está ouvindo, né? Ele está ouvindo. Leiliana Vaz é dos Bois, 12:50. Vamos aproveitar aqui o horário para colocarmos aqui no ar já os áudios, né, gente? Para dar tempo, né? Vamos lá, Leiliana.
23: Boa tarde. Bom dia, Eliseu. Ainda é 11
4: que eu. Boa tarde.
23: Eliseu aqui, mas seu frio, tudo nublado, mas quando foram umas 9 e pouca, o sol já estava bastante quente. Vou mandar aqui uma foto do céu para você ver como é que tá, viu? Quero mandar alô aí para Cineide do Belarmino, nego João Wagner, seu Francisco, minha mãe Zenaide na Cajazeira, minha irmã Ana Maria, minha irmã Isa, para minha sobrinha Catiela aí, Niltinga. E uma ótima sexta-feira para todos nós. Deus abençoe a nossa vida. Tem muita saúde e paz. Um abraço, fica com Deus. Que fala Liliana Vaz dos Bois.
4: Obrigado, Liliana Vaz dos Bois. Mais um na região de Wagner também participando. Olha a hora, gente. 12:52. 12:52. É, rapaz, chega a 273 o número de mortos em um terremoto na Colômbia.
24: Na Colômbia, subiu para 273 o número de mortos no terremoto de magnitude 7,4 que atingiu o país na segunda-feira. De acordo com as autoridades, 3.824 pessoas ficaram feridas e 377 estão desaparecidas. Na cidade de Cali, equipes de resgate e voluntários ainda procuram sobreviventes entre os escombros. Mas com a passagem das primeiras 72 horas, as buscas entraram numa fase mais difícil. Mais de 150 réplicas foram registradas desde o terremoto, aumentando o risco para quem trabalha nos locais atingidos. Em Pereira, uma das cidades afetadas, moradores também enfrentam problemas no abastecimento de água, energia elétrica e gás. Na Itália, a erupção do vulcão Etna continua a afetar a rotina de milhares de turistas. O aeroporto de Catânia, na Sicília, está com pousos e decolagens suspensos por causa da cinza vulcânica. A restrição deve continuar até as 2 da manhã desta sexta-feira no horário local. Centenas de voos foram cancelados ou desviados nos últimos dias. Passageiros lotam o terminal e precisam recorrer a ônibus para tentar chegar a outros aeroportos. A erupção começou no dia 6 de agosto e, segundo especialistas, a atividade está mais intensa do que em episódios anteriores. O Etna é o vulcão mais alto e um dos mais ativos da Europa. No Oriente Médio, Israel afirma que não vai retirar as tropas de uma chamada zona de segurança no sul do Líbano. A declaração foi feita pelo ministro da Defesa, Israel Katz, durante uma visita à região. Ele disse que o exército vai permanecer no local para proteger as comunidades do norte de Israel. A área se estende do litoral, no oeste, até as proximidades do Monte Hermon, no leste. A posição de Israel acontece depois de negociações realizadas na semana passada em Roma entre Israel e Líbano. Um acordo prevê a retirada gradual das tropas israelenses condicionada ao desarmamento do Hezbollah. O grupo, porém, não faz parte do acordo e se recusa a entregar o arsenal. Uma nova rodada de negociações está prevista para o início de setembro. Na Ucrânia, julho foi o mês mais letal para a população civil desde maio de 2022, segundo a ONU. Pelo menos 437 pessoas morreram e outras 2.610 ficaram feridas. O número de mortos aumentou 30% em relação a junho e 70% em comparação com julho do ano passado. A Rússia também lançou em julho um número recorde de mísseis contra o território ucraniano. Entre os alvos estiveram a capital Kiev e outras áreas do país. E nesta quinta-feira, dois trens de passageiros foram atingidos por ataques na região de Odessa. Em um deles, o motorista e o auxiliar morreram. No segundo ataque, passageiros foram evacuados para um ônibus. Segundo o serviço de emergência ucraniano, uma criança ficou ferida. Com informações da agência Reuters da TV Brasil, em Brasília, César Reiser.
4: Ok, César, obrigado pela participação, parabéns pela matéria. 12h54, gente, o Celso está na linha, viu? Celso já está na linha aqui para falar com a gente. Aumenta o volume do rádio, porque ele vai trazer os benefícios desse produto milagroso, que é o Bioamargo Original Laranja, viu? Faça como o Rocão, o homem do feijão, que toma o Bioamargo, não é isso, Rocão?

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0: Muito obrigado mais uma vez pela participação. Bom final de semana. Agradecemos a sua participação, Celso.
1: A gente que sempre agradece, não é, Eliseu, por essa participação aqui no programa. Para a gente é sempre um privilégio e um prazer poder falar com os nossos amigos do programa Voz do Povo a respeito desse tema tão vital que é a importância da saúde. Vamos buscando saúde através da força da natureza com esse produto natural que já tem mais de 10 anos de tradição, o Bio Amargo Original Laranja. 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Saúde, paz e até a próxima, se Deus quiser.
0: Se Deus quiser, 12h58, 12 horas 58 minutos.
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0: Tá mandando seu áudio pra gente, 759-9207-4717, é tudo ao vivo, Polícia Civil. Trabalhando também na região lá de Souto Soares. Chega pra gente aqui a notícia da região de Souto Soares, às 12 horas 58 minutos. Uma operação Malhas da Lei. Suspeito de descumprir medida. Vamos ouvir o que diz a matéria lá para a região de Souto Soares.
3: Da Bahia, por meio da Delegacia Territorial de Souto Soares, com apoio do GAD Diamantina, cumpriu um mandado de prisão preventiva durante a Operação Maias da Lei. Segundo a polícia, a ordem judicial foi expedida pela Vara Criminal de Iraquara contra um homem investigado por descumprimento de medida protetiva de urgência. O mandado foi cumprido no município de Souto Soares, sem intercorrência. O investigado foi apresentado à unidade policial para a adoção das medidas legais cabíveis.
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12: 1 e 2.

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5: na hora das notícias do esporte. Rapaz, o que foi que aconteceu com o Botafogo ontem, rapaz? Tomou numa goleada, nosso amigo Evandro da Rigavalha, aquele abraço.
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5: Continua mandando áudio pra gente. Alô, dona Marivalda, na Quixaba do Bonito, boa tarde. Alô, Rocão, alô, Rocão. Rocão é o homem do feijão, tá ouvindo a gente lá, né, Rocão?
9: Natsa Eliseu, quero que o senhor passe uma música aí. Mas eu quero, aqui é a esposa de Rocão. Como é que tá? Tudo bem?
5: Tudo
9: eu
5: bem.
9: Quero ganhar um presente aí, viu? Um brinde.
5: Pronto, um abraço pra senhora, tudo de bom, viu? É a tarde, no tarde, não desligue o rádio, fique com a gente, que é a tarde tocar sua música, viu? Todo prazer, agora estamos no jornal. É isso, Rocão? Tá preparando aí a feijoada, Rocão. 1h10, dona Berenice também faz um feijão gostoso ali no botão. E uma hora dessa começa a apertar, né, rapaz? A fome, né? Não é, risadinha? A gente só almoça aqui por volta de 2 horas da tarde, rapaz. Mas é assim mesmo, né? É a luta. 1h10, dona Berenice.
10: Boa tarde, Eliseu. Comandante do Jornal Voz do Povo, aqui é Berenice Vazina Grotão, Eliseu. O sol aqui tá quente, Eliseu, muito quente. Não tem previsão de chuva. Mas também eu gostaria de mandar um alô especialmente para Claudiane Brejo Grande Miguel Calmon, Marco no Barbado. Para Matilde na Baixona 1. Alô, Matilde, eu tô te ouvindo, hein, Matilde? E também mandar um alô para todos os ouvintes da Rádio Cultura de Utinga. Matilde, você devia essa cerveja comigo, hein? Eu tô vendo, você ganhando cerveja na Rádio Cultura.
5: É aqui quem manda é o povo, aqui o povo faz a festa, viu? Dona Marinalva da Duvidosa, tá ouvindo a gente também.
11: Boa tarde, Eliseu, aqui Dona Marinalva da Duvidosa. E eu também quero concorrer esses prêmios. Aqui tá fazendo muito sol, viu? Aqui tá um sol quente. Tá um sol pra cada um.
5: Muito bem, tá todo mundo falando do sol, né, rapaz? Eu vou dar uma passadinha aqui na previsão do tempo. Rapidinho aqui, essa previsão pra noite, como é que vai ficar a noite? Porque já estamos com quase 30 graus aqui hoje. Quero ver como é que fica a noite, né? Como é que vai ser as madrugadas da Chapada Diamantina, aqui especial Utinga. Então vamos puxar aqui rapidinho aqui 13 horas e 12 minutos.
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5: Ó, gente, a máxima hoje é de 31 graus, sensação de 32, presta atenção. E a madrugada de Utinga, meu amigo, minha amiga, prepare o frio, viu? 14 graus.
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5: Prepare para o frio à noite aí, o agasalho, a coberta, porque é calor de dia e frio de noite, viu?
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5: Segundo o Climatempo, previsão aqui em Utinga é para 14 graus. Aqui na madrugada de Utinga de hoje para amanhã, viu?
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5: Pois é, meu amigo, haja organismo aí para aguentar, viu? 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
5: Marca Natubio na caixa e no frasco. 13 horas, 13 minutos. Quem já está aqui com a gente para bater um papo sobre o final de semana é o nosso amigo Guiguil. Guiguil do esporte aqui da cidade de Utinga. É o peso pesado, né, rapaz? Alô, Guiguil.
12: Boa tarde, Eliseu. Boa tarde a todos os ouvintes da Rádio Cultura, passando aqui para falar, né, Eliseu? É, amanhã chegou a hora, viu? É, tá chegando a hora, Eliseu. Amanhã no nosso município vai acontecer, Eliseu, duas grandes peneiras, né, Eliseu, conhecida aí, duas grandes peneiras. A peneira do Vitória, Esporte Clube Vitória, disputando a primeira divisão do Brasileirão, Eliseu. Ganhou, não foi, Deus? Semana agora classificou para a Copa, a semana passada, a Copa do Brasil, né, Eliseu? Vai disputar as quartas, o Vitória está em alta na Bahia. Maracanã vai estar aqui presente. E meu amigo Amário, também da Catuense, vai estar aqui também, de nossa cidade, a Catuense, viu? É, Catuense está vindo com a base forte aí, viu, Eliseu? Parabéns aí, Amário, conhecido como Sete, vai estar aqui também na nossa cidade amanhã, a partir das 8 horas da manhã, convidar toda a região, Eliseu, toda a região, todos os municípios de Utinga, Atleta, que não tiver time, pode ir para lá, viu? Pode, todos os garotos aí. O Vitória, Eliseu, vai estar observando um garoto de 9 a 14 anos, é, o Vitória de 9 a 14 anos, Jacatuense de 8, um garoto de 13 a 20 anos de idade, Eliseu, é, 13 a 20 anos de idade. Convidar todos vocês, viu, de Utinga e região, para vir prestigiar esse grande evento amanhã no Estádio Municipal de Utinga, é, Estádio Municipal de Utinga. Agradecer aí o apoio da Prefeitura Municipal de Utinga, em nome do prefeito Átila, do vice Talvo e nós da LDU, sempre à frente do esporte, trazendo o que há de melhor para o nosso município. Um ótimo final de semana a todos, que Papai do Céu abençoe.
13: Com certeza, eles.
5: Muito bem, Guiguil, um abraço, meu querido. Tem mais informações aqui, Guiguil.
12: Eliseu, e no domingão, Eliseu, a bola rola pela terceira rodada, Eliseu. É, terceira rodada do campeonato de bairro e rural. São José versus Vila Nova, é decisivo aí pro São José. O atual campeão vem de uma derrota, viu, Eliseu? Perdeu na sua estreia por 3-0 sobre a Ponte Talba, é, e agora Vila Nova faz seu primeiro jogo. O São José não pode perder, se perder, Eliseu, está eliminado, é. São José vai com tudo ou nada aí para cima do Vila Nova aí, que vai fazer sua estreia, Eliseu. Isso a partir das 8 horas da manhã no Campo do Carecão, é, Campo do Carecão, ao lado do estádio, conhecido como Belozão, Eterno Beloso. Eterno Beloso está em nossas memórias aí, esse homem aí. Fez muito pelo esporte de nossa cidade, Eliseu. E o segundo jogo, Eliseu, é a Umburana enfrenta o bairro Liberdade, Liberdade versus Umburana. Umburana vem do empate de 2x2 com Nova Vida, Agora o Liberdade vai pra cima dele, né? Com tudo também aí. E aí Umburana joga por a vitória pra se classificar, Eliseu. Agradecer, Eliseu, apoio da Prefeitura Municipal de Utinga, em nome do prefeito Atra, do vice Tal, nós da Liga LDU, sempre à frente do esporte, fazendo o que há de melhor. Agradecer também a segurança pública aí, Polícia Militar, Polícia Civil. Agradecer também a ambulância lá, que tá sempre lá prestando socorro lá, Eliseu. Nunca aconteceu nada, Deus nunca vai deixar de acontecer. Também agradecer a Guarda Municipal, estar presente nos jogos, né? A infraestrutura em geral, dando assistência ao esporte em nosso município, Eliseu. Fique todos com Deus, uma ótima sexta-feira, que Deus possa estar abençoando a vida de cada um hoje e sempre.
5: Um abraço, Guiguinho, boa sorte, final de semana esportiva. Trazendo a Catuense, rapaz, falar na Catuense, lembro bem aí, essa divisão de base, Guiguinho, da Catuense, você que curte, que gosta de esporte, que lembra, você tem uma ideia, Bobô, por exemplo, Bobô, que foi campeão brasileiro pelo Bahia, saiu da Catuense, né? Jogador chamado Van Dijk, destaque também, saiu da divisão de base da Catuense, né? Era um timaço, né? O jogador conhecido também como Luiz Henrique veio da Catuense também. Zanata, um lateral direito, veio, nasceu na Catuense. Então tem vitória. Atenção, garotadas aí, garotos. Bota a chuteira no pé, vai ao estádio, importante, a divisão de base do Vitória e da Catuense, aqui uma peneira amanhã e domingo aqui no estádio municipal.
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5: 13 horas 20 minutos aqui no centro da cidade, muito calor, previsão de hoje pode chegar aos 32 graus e à noite, minha amiga, vai cair a temperatura, viu? 14 graus segundo o Climatempo.
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5: Abraçar meu primo Jairzão. Alô, Jair, torcedor do Flamengo, ouvindo a gente lá em Brejo Grande de Miguel Comão. Um abraço. Um bom final de semana para você, abençoado, viu? Jair, você e sua família.
14: Boa tarde, Eliseu. Muito boa tarde, nosso amigo Eliseu. Rádio Cultura AM de Utinga, 820 kHz. Sexta-feira, sextou, sexta-feira maravilhosa, ensolarada em Utinga. Nossa amiga Eliseu, todo mundo ligado na frequência da nossa Rádio Cultura, essa revista eletrônica, Eliseu. Mandou um alô para nosso amigo Rangel aqui na obra, um alô para mim, né? Tan, é isso, aqui na obra de Junei. A gente quer participar desse sorteio também, concorrer a esses prêmios maravilhosos aí da Rádio Cultura, Eliseu. Concorrer também aí, né? Uma pomada Neymax, né? Um produto Rachex também, para poder ficar com os pés zero bala. Pacote de café Utinga, o mais rico em paladar, né? Isso. É isso, Eliseu, Rádio Cultura. Estamos ouvindo aqui, manda um alô aí para mim. Popularmente conhecido como Tan. Valeu, Eliseu. Uma boa tarde. Que Deus abençoe, meu amigo.
5: Valeu, Tan, na sintonia.
14: Estamos ligados, Eliseu, na frequência, diretamente da rua Oswaldo Ribeiro, Utinga, Bahia. Valeu, Eliseu.
5: Um abraço, Tan.
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5: Me contaram, viu, Tan? Não conte pra ninguém, não, Tan. Me contaram que tem um rapaz que trabalha com você aí, que não pode de jeito nenhum ouvir a música de Zezé de Camargo e Luciano. Eu não sei quem me disse não, viu, Tan? É um rapaz que trabalha com você aí, viu? Eu não sei se foi Bolinha que me contou. Tem um rapaz que trabalha com você, Tan. O homem não pode ouvir de maneira alguma a música de Zezé de Camargo e Luciano. Eu não sei o que é que tem, não.
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5: Um abraço, obrigado pessoal da Mazeira aqui em frente à Rádio Cultura, os melhores especialistas todos os dias, 1h22, 1h22. Dona Marivalda na Quixaba, tá ouvindo a gente?
16: Eu tenho uma boa tarde e um final de sexta-feira abençoado para todos nós, final de semana. Deus possa nos abençoar.
5: Amém, dona Marivalda. Obrigado, hein?
16: Saúde.
5: Tá lá na Quixaba do Bonito ouvindo a gente.
16: Boa tarde, Eliseu. Aqui é Marivalda da Quixaba. Quero participar do sorteio. E o solzinho aqui tá queimando na quintura.
5: É isso aí, dona Marivalda. Isso aí, se esquentar pra chover depois, né? À noite a previsão é de frio. Aqui é a região da Chapada, hoje à noite vai ser fria, segundo o Climatempo. 13h23. Rapaz, o Botafogo, o que aconteceu, Evandro? Salvador Pires, essa turma amiga aí que torce para o... Nosso amigo Pinguim também que torce para o Botafogo, rapaz. Perdeu o Cienciano de 6-1, rapaz. Meu Deus do céu, 6-1, meia dúzia de gols. O Botafogo tomou aí de um time do Peru, Cienciano, o nome do time aí. 6-1 foi o placar final que o Botafogo tomou ontem, viu? Não é brinquedo, não. 13h24, em Utinga, 1h24 da tarde. 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
20: 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Para a possibilidade de uma onda de calor no centro-oeste e sudeste em partes da Amazônia, as temperaturas máximas podem ficar pelo menos 5 graus acima da média. Até domingo, nessas regiões e em parte do nordeste, a previsão é de baixa umidade do ar, variando entre 30% e 12%. Já na região sul, o alerta é vermelho para acumulados de chuva nesta sexta-feira, no Paraná e em Santa Catarina, além de tempestades no Rio Grande do Sul. Ao longo do sábado, em partes dos territórios gaúcho e catarinense, o tempo severo pode provocar tornados e ventos fortes. Há possibilidade ainda de microexplosões. Esse fenômeno climático acontece quando correntes de ar frio e denso despencam violentamente de uma nuvem de tempestade em direção ao solo. Da Rádio Nacional em Brasília, Renato Ribeiro.
5: Renato Ribeiro, convite especial para estarmos juntos daqui a pouquinho no Tarde Total. Mais prêmios, você continua mandando áudio até as 16h para concorrer, viu? Fique com a gente, finalizando o jornal de hoje, de volta na segunda-feira, a partir das 11h30 da manhã, gente. 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Mas eu continuo com você daqui a pouquinho com o programa Tarde Total.

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4: 1:28.
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4: 1:30.
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4: 1:34.
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4: 1:35.
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0: 1,48.
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0: 1h49.

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0: 1h52.
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2: 1:53. 75992074717.

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2: 1h55.

0: Fala com a Coração Potente. Estou passando aqui para convidar você para separar a bota e chapéu, porque no dia 13 de setembro, na cidade de Utinga, Bahia, temos o Encontro dos Vaqueiros do assentamento Patis. Então espero todos vocês, a gente sua turma, e vai curtir forró com a gente. Quero agradecer também a toda a comissão organizadora e ao meu amigo Gilberto. Então, gente sua turma, separa a bota e o chapéu, porque não vai fazer aquele desmantelo que só nós vaqueiros sabe fazer. Quer tomar muita cachaça, dançar muito forró, muito piseiro, e com certeza amanhecer o dia. E assim, ó. Fraguejar de novo como antigamente, pelo recomeço do que teve.
1: 2:17.
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1: 12:19.

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1: 2h34.
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1: 2h35.
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1: 2h38.
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4: 12:39.

0: 12h46.
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2: 2:50.

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2: 12:51. 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

0: 3:29.
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0: legal, gente. Olha a hora, 12 minutos, 12 minutos. 12 minutos para as 4 da tarde. 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Nosso amigo Rodolfo está por aqui fazendo manutenção, gente. É por isso que seu áudio está, ele está consertando para seu áudio ir ao ar. Dona Berenice está aqui com a gente. Alô, Dona Berenice.
1: Boa tarde, Eliseu. Eu passo uma música aí de Cristiano Neve. Pare e pense. Aliás, antes de partir, ofereço para Matilde Nabachona 1, Claudiane Berriugano, Miguel Calmon, para Marconi Família Barbado, para Aparecida em Brejões, enfim, todos os ouvintes da Rádio Cultura de Utinga. Tenham uma boa tarde.
0: Ok, ok, Dona Berenice, obrigado. Daqui a pouquinho vamos tocar sua música, Dona Berenice. Daqui a pouquinho. 10 minutos para as 4 da tarde. Quem está na linha agora?
2: Boa tarde, Eliseu. O sol aqui está quente, rapaz. Está pegando fogo nesses 2 dias aqui, viu? Só pode ser para chover. Boa tarde, Eliseu. Tô ligado no programa. A tarde total com a Eliseu Aquino.
0: Beleza, Luiz da Mata Verde de Wagner ouvindo a gente. Muito obrigado, hein? 11 minutos para as 4.
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0: 11 minutos para as 4 da tarde. Lene está na
4: linha. Boa tarde, Eliseu. Tô ligado no Tarde Total. Que Deus nos abençoe, né? Niltinga, nesse momento tá quente, Eliseu. Bora ganhar aí. Boa tarde, Eliseu. Tô ligado no Tarde Total. Que Deus nos abençoe. Sozinho Niltinga tá quente, né, Eliseu? Depois passo uma música aí, a próxima música aí, eu ofereço para minha mãe Beto na Rua Bela Vista, que Deus nos abençoe. E vamos cuidar de ganhar esses prêmios aí.
0: Tá ok, minha querida, muito obrigado. Quem tá na linha também é Rangel, Rangel, comedor de Sarapatel, que ganhou um concurso, Rangel e Cecel, Rodolfo. É, os maiores comedores de Sarapatel da região. Viu? Você gosta de rabada ou Sarapatel, Rodolfo? Você já comeu uma rabada de rocão? Você, Rodolfo, já comeu uma rabada de rocão? É todo sábado. Todo sábado tem feijoada e rabada, viu? Comeu ou não comeu, rapaz? Rocão tá lá ouvindo, viu? Vamos então uma rabada de primeira, viu? Esse homem tem uma rabada de primeira, é Rocão, Rocão do Núcleo Rural. Se você não experimentou, vai lá experimentar, Rodolfo. A rabada de Rocão. É, rapaz. Sarapatel, rabada, mocotó, Cecel não sai de lá, viu? 9 minutos para as 4 da tarde, gente. Liga aí, Rangel.
5: Fala, Eliseu. Rapaz, Bolinha é brabo, né, bicho? É, realmente, eu sou fã de Zezé, sou fã de sertanejo. Antigo. É. Aí você toca aí. Se puder pedir 2 músicas, né? Toca um sertanejo, um de Zezé. E toca aí Cristiano Neves. Que ele é fãzaço de Cristiano Neves, você tá ligado. Né? Pra Molinha, mais conhecido como Pedro Neto.
0: É. Pois é, rapaz. Que você, Pedro Neto, estavam no mesmo ônibus numa viagem com Cristiano Neves.
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0: E vocês viajaram juntos, viu? Sabendo aí que fizeram a viagem junto aí vocês. Você, Rangel, Pedro Neto, conhecido como Bolinha. E o estourado Cristiano Neves. Um pouquinho teremos o sorteio, tivemos um atraso aqui, em virtude aqui da manutenção em nossos equipamentos, hein? É, olha meu áudio, Leiliano, esqueci não, Leiliano, lá na Vaza dos Bois. Ouvindo a gente, boa tarde.
7: Boa tarde, Eliseu, tô aqui lavando roupa e ligadinho no Tarde Total. Passa a música pra mim aí, de Fernando Cigano, ofereço para todos que gostarem. Manda alô pra Sinadinho Belarmino, minha mãe Zenaide na Cajazeira, para minhas irmãs Isa e Ana Maria. Deus nos abençoe, um ótimo final de semana para nós.
0: Amém. Valeu,
7: Liliana Vaz Bois.
0: Obrigado. Vou programar essas músicas todas aqui para vocês, ouvintes, com todo carinho daqui a pouquinho. Nosso amigo Rodolfo ainda está aqui na manutenção, viu? Aqui na manutenção, nosso amigo Rodolfo, viu? Diz que você é fã mesmo, né, Rangel? Do Zezé de Camargo e Luciano, né? Rapaz, que na última vez que tocou, que encheu aí um galão de, daqueles galão de 20 litros de água, é, de lágrimas, ouvindo aí. Imagine, rapaz, Zezé de Camargo e Luciano. Não sabia que você era fã desse porte não, viu, Rangel? Um galão de 20 litros, rapaz. Meu Deus do céu. Segundo o Rodolfo tá aqui, viu? O Rodolfo também sabe, viu? 3h53 em Utinga, Bahia, 3h53. 3h53, é isso aí. Girando, girando, você que tá do outro lado. Daqui a pouco quem vai fazer o sorteio é o nosso querido das mãos mágicas, né? Nosso amigo Rodolfo, que trabalhava no circo, que teve aqui o Tinga, né?
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2: Essa próxima canção aqui vai pra você, Rangel. Quem oferece é Rodolfo, viu?

0: Legal, gente, 2:04. Eita, Bartô Galeno. Rapaz, essa semana ele vai estar na região de Pindobaçu, viu? Aqui na Bahia, Bartô Galeno, viu? Ele e o filho Bartozinho. Verdade, verdadeira mesmo. Se fosse um pouco menos quilometragem aí, fosse perto, na verdade, né, Rodolfo? Tira curtir esse show de Bartolzão, já que você é fã. Você tem um fã-clube aqui no Tinga, né? Não sabia não, né?
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0: Não sabia que você tinha um fã-clube do Bartol aqui no Tinga. Vou mandar Zé Batista ele procurar, viu? Zé Batista, Lagoa Bonita, que é fã também do Bartol. Você conhece Zé Batista, não? Zé Batista e Zozó.
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0: Pois é.
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0: 1:04, o Globo girando, você marcando, como dizem aqueles cantadores de bingo. Quem fez o sorteio hoje?
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0: Viu, você que tá do outro lado aí, você, Rangel, essa turma amiga que tá sempre ligada, Lelian, Lene, muita gente, Luiz da Mata Verde, Marivora da Quixaba, tá todo mundo esperando, Bela, Dona Bela lá do Barbado, Helenita Oliveira, Catarina Portela, Matilde da Baixona, Seu Silvino, da Barrinha, Cinei do Belarmino Neri, Nilda Lima da Baixada. Todo mundo na expectativa. Luciano Soares lá em Goiânia, Claudiane Beijo Grande, Miguel Comum, Manelito, Ivani do Santa Luzia. Todo mundo esperando aqui o sorteio.
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0: Beleza, segundo Rodolfo, quem vai faturar a premiação da tarde, hein? O áudio que for aqui que faz o sorteio agora hoje é Rodolfo, viu? A pessoa que sair fatura. Vamos conferir.
3: Dia. Que é Vanilla, que é a pessoa do Rio, quer participar desses sorteios. Desejar um bom dia para todos.
0: Bem, Evani da Cabeceira do Rio, você faturou a pomada Neymax, 2 pacotes do Café Utinga e o Rachex para seus pés. Evani da Cabeceira do Rio. Alô, Evani, deu uma passadinha aqui na rádio. Segunda-feira, pomada Neymax, 1 Rachex e 2 pacotes do Café Utinga. Saiu para a Evani da Cabeceira do Rio. Muito obrigado pela audiência nos 4 cantos de Utinga, da Chapada, da Bahia, do Brasil e do mundo. Ficando por aqui, mas continue com a gente, não desliga o rádio, hein? Daqui a pouquinho, especial com Edson Gomes pra você.
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4: 43.
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1: 4:17.
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1: 419.

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0: 34 e 35.
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0: 4:37.
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1: 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Sua saúde com mais economia. 4h48.
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3: 4h52.
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4: 5:34
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